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0: São 2 horas.
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2: 22 graus. 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

22 graus. 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

0: Portanto, para o Dino, é importante para nós.
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0: Já estão no ar as manhãs do Clube FM desta terça-feira, 22 de setembro. Sejam bem-vindos ao Contacto.
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0: E vamos começar a emissão de hoje das manhãs com um dos nomes incontornáveis da música portuguesa e que, infelizmente, já não está entre nós. Jorge Palma faleceu esta segunda-feira. Frágil a abrir. Em homenagem a Jorge Palma, música portuguesa de luto. Tenha uma excelente terça-feira. Bom dia.
5: Portugal,

0: tinha 76 anos, Jorge Palma, nome incontornável da música portuguesa, precisamente também 2 meses depois de Luís Represas, outro nome que também desapareceu. Morre agora Jorge Palma. A abrir esta sessão de hoje das manhãs, bom dia, são 7h34.
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0: Sejam tão bem-vindos, esta emissão das manhãs vai até às 10h30. Um feliz dia para todos, último dia de verão de 2026. Daqui a pouco já vamos ao tempo. Agora Amy MacDonald e Shawn Mendes.

Estas são as primeiras que abriram mais uma sessão das manhãs. Muito bom dia. A playlist da Clube FM até às 10h30, sempre com uma playlist nova para mais um dia que está aí pela frente. Corra bem esta terça-feira. Daqui a pouco vamos aos jornais, mas daqui a pouco também vamos olhar para a previsão do estado do tempo que vai fazer esta terça-feira, último dia de verão. Antes disso, Slow J.

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3: Ora, vamos olhar para o tempo hoje, que vai fazer aqui na Ilha da Madeira, inclusive também aqui na cidade do Funchal. Vamos a esta previsão do IPMA, que tem também é uma oferta. 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Ora, esta terça-feira em toda a região, céu geralmente muito nublado, vento fraco. A cidade do Funchal não é exceção também, é semelhante. Céu geralmente muito nublado também esta manhã e a tarde de hoje, de terça-feira. O vento vai estar também a soprar fraquinho. Quanto à temperatura máxima, Funchal 26 graus. Já a norte, Porto Moniz chega aos 27, São Vicente 25. 26 também para Machico e Porto Santo. Lisboa chega aos 33 graus. A cidade do Porto até ultrapassa. Chega aos 34 de máxima. 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Nesta terça-feira, que é dia europeu sem carros. Assinala-se neste 22 de setembro.
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3: Voltamos à música. Bom dia, tenha uma excelente manhã na Rádio da Capital. A terça-feira já está a andar. E agora é só ficar aí sintonizado para vos fazer companhia. Para já esta é de Teddy Swims, depois Kanye West.

0: Esta é a mensagem Stay With Me, Stay With Us. Até às 10h30, amanhã da Clube FM, nesta terça-feira, 22 de setembro, último dia de verão. A rodar também nesta última sequência, na 106.8, tivemos aí Kanye West e também Teddy Swims. Vamos aos jornais, vamos olhar as manchetes agora. 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Primeira página. Faltam menos de 4 minutos para as 8. Os primeiros jornais de hoje, os títulos das primeiras páginas, melhor dizendo, também temos aqui para vos dar a conhecer o Diário de Notícias da Madeira, hoje com o título Câmaras dão milhões a quem estuda. À procura de bom despacho é outro dos títulos. Balcões vão ajudar a guardar água. Está também no Diário de Notícias da Madeira obra de luz fiscalizada no lugar de baixo. O Jornal da Madeira tem este título: Santana avança sozinha com o parque nas queimadas, crianças com deficiência sem recursos na escola, Machico sem meios para responder a todas as emergências e faltam professores para garantir substituições, isto no que concerne à educação. Os jornais nacionais, damos conta aqui do Jornal de Notícias, este matutino tem a manchete: mais de metade dos portugueses faz pelo menos uma viagem de férias por ano. O Diário de Notícias de Lisboa: alojamentos locais em Lisboa caíram 40% em 3 anos, mas as rendas não baixaram. O Público tem o título: SNS não consegue cobrar urgências a estrangeiros antes da alta hospitalar. E no Negócios, hoje uma entrevista com Leonor Beleza, manchete, o título está: o país precisou e precisa de medidas difíceis. São estas as principais manchetes, os diários, os títulos que estão nas bancas esta terça-feira. Bom dia, estamos a 2 minutos das 8.
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0: Fechamos esta hora com Kongs, eu volto já a seguir às 8. Tenha uma excelente manhã, estas são as manhãs do Clube, sempre com a energia da Galp. 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

0: 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Muito bom dia, passa um minuto das oito. E vem aí mais uma hora carregada das melhores músicas neste último dia de verão, 22 de setembro.
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0: A seguir abrimos com Bruno Mars.
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4: Muito bom dia, o dia começa também aqui com as manhãs da Clube FM e com a melhor música. Venha daí, temos aí mais uma hora cheia dos melhores hits da cidade, a abrir com Bruno Mars, Finesse. Vai ser desta forma, também Medusa, depois Agroplay e ainda passa aí a Dua Lipa. Máxima para o Funchal hoje 26 graus, com alguma nebulosidade neste último dia de verão. O dia que também fica marcado pelo luto na música portuguesa. Jorge Palma faleceu ontem à noite, com 76 anos.
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0: Este é o Dance the Night da Dua Lipa nas manhãs do Clube FM. Bom dia, são 8:15, terça-feira, 22 de setembro. Último dia de verão, as primeiras a abrir esta hora das manhãs. Agroplay, Medusa e também Bruno Mars. No início da dose, Finesse. E obrigado por estar desse lado na Rádio da Capital. Bom dia, sol na rua, hoje com uma máxima de 26 graus.
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0: Olhamos a previsão do estado do tempo para hoje, esta terça-feira, uma oferta Alberto Oculista, leves no preço, precisos na visão. Esta terça-feira, céu geralmente pouco nublado, aliás, com alguma nubosidade, melhor dizendo. E há também essa previsão de 26 graus para o Funchal, a norte 27 para Porto Moniz, 25 São Vicente, 26 para Machico e até Porto Santo. Lisboa hoje 33, Porto 34. 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Esta terça-feira, 22 de setembro, que se assinala o Dia Europeu Sem Carros. É verdade, é esta terça-feira que já está também em andamento. Vamos dar mais andamento esta manhã com as 20 mais da semana. Vêm aí duas das 20 mais tocadas e da preferência do auditório. Vem aí o Chiaro e também a Inês Apenas. E ainda vamos juntar o Aragão e a Christina Perry.
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0: É, já são 8h31, manhã de terça-feira, 22 de setembro, neste último dia de verão. Música da Christina Perry, esta Jet of Hearts, a rodar também atrás do Aragão e as 20 maios da semana. Hoje temos uma máxima de 26 graus para o Funchal, com alguma nebulosidade na capital.
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0: 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Estão ligados na Clube FM, na Rádio da Capital, manhã de terça-feira. É energia para o seu dia. Bom, e agora aumentei o volume do rádio porque vem aí quatro músicas sem conversas pelo meio. Começamos com Os Vizinhos, Pôr do Sol. Depois há Damian David, Craig David e ainda Rosaline.
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0: É assim a sua banda sonora, está aqui na Clube FM. Tenha um excelente dia, vá com atenção aí na estrada. 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

0: Estas são as manhãs do Clube FM. Está na hora de começar mais um dia. A Clube FM está já ligada nos melhores hits da cidade. Hoje com uma máxima de 26 graus para o Funchal. Alguma nubosidade. A música é de Rosalind, chama-se esta Snap. Atrás também Craig David, ainda o Damian David e os vizinhos a fazer parte desta última sequência neste último dia de verão de 2026.
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0: 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Esta terça-feira também marcado por ontem a morte de Jorge Palma, hoje... Acordámos com essa notícia, um nome incontornável da música portuguesa. E por falar em português,
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0: Agora é o Bispo com a barba Tinoco.
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0: Rádio Clube, muito bom dia, são 9 horas, manhã de terça-feira.
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0: Esta de 22 de setembro, máxima para o Funchal hoje 26 graus.
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0: É e o segredo de uma boa manhã? É boa energia, boa disposição e a Clube FM desse lado, já sabe, são as manhãs da Clube com a energia da Galp, todos os dias na Rádio da Capital. 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Hoje é terça-feira, 22 de setembro, máxima para o Funchal, como disse, 26 graus há pouco, com alguma nubosidade. Hoje é dia europeu sem carros. Assinala-se neste 22 de setembro, que também marca o fim do verão. O verão é dizer bye-bye. Agora até para o ano. Vai de férias, também tem direito. Nós não estamos de férias, estamos preparados para mais uma hora cheia de música. Se também está a trabalhar, bom trabalho, tenha um dia feliz. Começamos com Water de Tyler, depois Alec Benjamin. Ainda vai passar aí a Barba Bandeira e Taylor Swift nas primeiras.
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0: Daqui a pouco temos as notícias às 9h30.

0: Este é o Me de Taylor Swift nas manhãs da Clube FM. Abrir mais uma hora. Muito bom dia, manhãs da Clube FM. 9:15 nesta terça-feira, 22 de setembro. Hoje que se assinala também o Dia Europeu Sem Carros. Às vezes dá jeito não ter tanto carro pela frente. Se vai a conduzir, boa viagem, vá com atenção aí na estrada. Primeiras que tiveram também nesta sequência inicial: Barba Bandeira, Alec Benjamin e também Water de Tyler. A seguir vamos ao tempo.
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0: Já voltamos aos melhores hits da cidade. Fazemos aqui só um break para vos dar conta da previsão do estado do tempo, que vai ser assim mais ou menos o dia de hoje, com alguma nubosidade. Aqui no Funchal, inclusive, o vento vai estar fraco. Vai ser assim um último dia de verão com 26 graus para o Funchal. A norte, Porto Nis 27, 25 em São Vicente, 26 de máxima em Machico e Porto Santo. Lisboa chega aos 33, Porto 34. 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Bom dia, são 9:17. Às 9:30 notícias, Miquel Solnado, agora We Can Do Anything. Depois Post Malone, Plutónio e John Newman. As próximas na Rádio Clube.

0: Este é o Love Me Again, é de John Hillman, nas manhãs do Clube FM, nesta manhã de terça-feira, dia 22 de setembro. Um bom dia a todos, bom trabalho, boa viagem, se vai conduzir. Tivemos aí Plutónio, Post Malone e Michael Salnado. Está na hora das notícias, vamos ao essencial da informação.
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3: A Câmara Municipal do Funchal está a promover a Semana da Alimentação com um conjunto de iniciativas para sensibilizar a população para a importância da alimentação, com destaque para o combate ao desperdício. O programa inclui o Espaço de Saúde, com 10 entidades, e o Mercadinho Saudável e Sustentável, com 13 entidades. A grande novidade deste ano é a Horta Sensorial, que estará presente até ao próximo sábado. O último dia do evento, agendado para o dia 26, irá terminar com uma atividade intergeracional, o grande piquenique semear, que irá decorrer no Parque de Santa Catarina. O Presidente da Câmara, Jorge Carvalho, referiu que em 3 anos o projeto já realizou cerca de 472 eventos e ações de sensibilização e chegou a cerca de 25 mil pessoas, dos mais novos, nas escolas, aos mais idosos, especialmente junto dos bairros sociais municipais. Sobre o desperdício, o autarca recordou que os hotéis e restaurantes já têm mecanismos estabelecidos, dando um exemplo das doações às instituições. Jorge Carvalho afirmou que o maior desafio está na gestão individual, sobretudo nas compras desnecessárias ou em excesso, muitas vezes motivadas por promoções. A região terminou agosto com 4.871 desempregados inscritos, menos 10,5% do que há um ano atrás e menos 1,8% face ao mês passado, segundo dados divulgados pelo Instituto de Emprego e Formação Profissional. Os dados relativos à Madeira revelam ainda que o desemprego de longa duração recuou 11,2% em termos homólogos, com menos 85 pessoas inscritas, e o número de jovens desempregados mantém-se abaixo do resultado em agosto de 2025, menos 3,6%, mas não em relação ao mês anterior, em que registou um aumento de 7,3%. Já sobre os números absolutos, a Secretaria Regional de Inclusão, Trabalho e Juventude frisa o facto de os 4.871 desempregados em agosto ser o número mais baixo de desempregados registados na região desde o final do ano de 2002, quando se contabilizava 4.694 pessoas nessa situação. O gabinete de Paula Margarido diz que estes indicadores revelam um mercado de trabalho regional com capacidade para gerar oportunidades e uma participação elevada da população no mercado de trabalho. O dinamismo das empresas é determinante neste percurso. A mesma nota vinca que cabe ao Governo Regional e ao Instituto de Emprego da Madeira continuar a criar condições para aproximar quem procura emprego das empresas que procuram trabalhadores, reforçar qualificações e apoiar particularmente as pessoas que enfrentam maiores dificuldades de integração profissional.
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0: É notícias às 9h30 na Rádio Clube. Faltam 27 minutos.
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0: Seja no carro, no trabalho ou a caminho de qualquer coisa, do ginásio, da praia, obrigado por estar connosco nesta manhã de terça-feira. Votos renovados de uma boa semana. Voltamos à música. E vão ouvir as 20 mais da semana. É já de seguida duas delas. Depois ainda juntamos Benson Boone e a Pink na próxima dose de 4.
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0: është Cover Me in Sunshine e The Pink ku e file a rodar também nesta sessão de hoje das manhãs a caminho das 10, faltam 14 minutos tenham uma ótima terça-feira tivemos também as 20 mais e Benson Boone agora e já de seguida vamos olhar para os jornais, olhamos de novo as manchetes dos diários de hoje.
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0: Vamos às primeiras páginas rapidamente, olhar os principais títulos desta terça-feira que estão nos matutinos. Começamos aqui com o Diário de Notícias da Madeira, tem esta manchete. Câmaras dão milhões a quem estuda. Temos também Queremos Chegar a Mais Conselhos. Outro título é À Procura de Bom Despacho e Balcões Vão Ajudar a Guardar Água. O Jornal da Madeira tem Santana avança sozinha no parque ou com o parque das queimadas. Crianças com deficiência sem recursos na escola, mas Chico sem meios para responder a todas as emergências e faltam professores para garantir substituições, isto no que diz respeito à educação. Nos diários nacionais, mais de metade dos portugueses faz pelo menos uma viagem de férias por ano, diz o Jornal de Notícias. O Diário de Notícias de Lisboa tem alojamentos locais em Lisboa caíram 40% em 3 anos, mas as rendas não baixaram. O Público tem SNS, não consegue cobrar urgências a estrangeiros antes da alta hospitalar. E no Negócios hoje há uma entrevista com Leonor Beleza. O título principal é O País Precisou e Precisa de Medidas Difíceis. São estas as manchetes dos diários de hoje.
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0: Faltam 12 minutos para as 10 da manhã, manhã de terça-feira. Voltamos à música nesta reta final de hora. Os Kings of Leon, depois a Nena, Walk the Moon. E eu volto já a seguir à hora certa. Tenham um ótimo dia, este último dia de verão. Uma máxima para o Funchal, 26 graus. 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
7: É cada manhã uma playlist nova aqui nas manhãs da Clube FM. Até às 10h30. Bem-vindos então para esta última meia hora. Estamos nesta manhã de terça-feira, dia 22 de setembro. Hoje a música portuguesa está de luto. Jorge Palma partiu com 76 anos. Um nome incontornável da música portuguesa. Na Rádio da Capital temos mais meia hora dos melhores hits da cidade. Vamos abrir precisamente com Jorge Palma. Depois tem aí o Branco e ainda Lola Young, as primeiras a abrir. 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Deseja-vos também uma ótima terça-feira.
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0: são as manhãs do Clube FM. Hoje máxima para o Funchal 26 graus. 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Todos os dias na Rádio da Capital. Hoje a música portuguesa de luto. A morte de Jorge Palma. Morreu esta segunda-feira à noite. Tivemos aí no início precisamente Jorge Palma com Frágil, também Branco e Lola Young. Tenham um excelente dia, bom trabalho do weekend. E depois passa John Legend. Daqui a pouco às 20 mais da semana.
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0: Estamos a caminhar para o final desta emissão de terça-feira, 22 de setembro, último dia de verão das manhãs da Clube FM deste ano 2026. Na Rádio da Capital, as músicas que contam todos os dias são as melhores. Conversations in the Dark é de John Legend, atrás também do Weekend com Saved Your Tears. Agora ficam aí as 20 maias da semana para fecharmos esta sessão de hoje às 10h30 à revolta do vinil. Já sabe, cada manhã é uma nova playlist, energia contagia e nós temos sempre a receita entre as 7h30 e as 10h30. Amanhã voltamos às 7h30 precisamente. Até lá, fique bem, tenha uma excelente manhã.
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2: 24 graus. 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
1: O deputado do PSD Madeira, a Assembleia da República, Pedro Coelho, defendeu a manutenção no orçamento de Estado para o próximo ano da transferência extraordinária de cerca de 80 milhões de euros para a Madeira, à semelhança do que aconteceu no orçamento deste ano. A posição foi transmitida após uma reunião com o secretário regional das Finanças, Duarte Freitas, durante a qual foi abordado o próximo orçamento de Estado e as medidas fiscais destinadas a atenuar o impacto do aumento dos combustíveis e do custo de vida. Pedro Coelho destacou ainda a redução do ISP como uma das medidas que tem contribuído para conter o preço dos combustíveis na região. Segundo o deputado, os combustíveis são, em média, cerca de 1 cêntimo por litro mais barato na Madeira do que no continente, e sem a redução do ISP poderiam custar mais 24 a 25 cêntimos por cada litro. Pedro Coelho apontou igualmente outras medidas fiscais, nomeadamente a taxa de IRC e as reduções de IRS na região, bem como apoios à compra da primeira habitação por jovens e o complemento extraordinário para pensões mais baixas previsto para novembro. A proposta do Orçamento de Estado para 2027 deverá ser entregue na Assembleia da República até 10 de outubro. Os deputados eleitos pelo PSD Madeira têm audições marcadas para 26 do mês que vem, enquanto as propostas de alteração terão de ser apresentadas até ao dia 6 de novembro. O secretário-geral da Agricultura e Pesca já destacou a importância de consumir produtos produzidos na Madeira, sobretudo numa região insular e ultraperiférica, considerando que a capacidade de produzir localmente contribui para a segurança, sustentabilidade e qualidade alimentar. Nuno Maciel, que falava na apresentação da Semana da Alimentação do Funchal, elogiou o trabalho desenvolvido pela Câmara através da estratégia Semear, destacando as iniciativas que aproximam os agricultores da comunidade e promovem a literacia alimentar, particularmente junto das gerações mais jovens. Para o governante é importante que estas sensibilidades vão sendo desenvolvidas, porque os autarcas, as câmaras e as juntas de freguesia são aquelas que conseguem chegar mais longe. Nuno Maciel sublinhou também a disponibilidade e motivação da sua secretaria em realizar ações de cooperação entre quem produz, quem consome, transforma e quem vende.
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7: 13:35. 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

0: São 14 horas.
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1: Quando acabar o dia, a canção é do Gonçalo Malafaia e com este tema hoje começamos a edição da Vitamina C. Boa tarde, uma ótima terça-feira, bem-vindos. A Vitamina C é o programa que vos acompanha de segunda à sexta, das 2 às 5 da tarde aqui na vossa Clube FM. Ou então, à hora que bem entenderem, porque este programa, tal como todos os programas da vossa Clube FM, também ficará disponível em podcast em rclube.pt. Vamos à melhor música, vamos lá. Começámos muito bem, temos agora a música dos Napa, portanto, para continuar igualmente muito bem, esta chama-se Amor que Morre, um tema de tributo a Florbela Espanca. Logo de seguida, também os Rádio Macau juntam-se aqui a nós nesta tarde. Boa tarde, boa semana, seguimos juntos até às 5.

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1: Outro dia perguntaram à Jennifer Lopez então o que é que ela achava sobre o Clube FM. Ela fez esta música, chamada I Just Can't Get Enough. Faz todo o sentido. Muito obrigado, Jennifer Lopez. Bem, muito boa tarde, este é o Clube. Sabem também que hoje celebramos o Dia Europeu Sem Carros, uma data que visa sensibilizar a população e autoridades para a necessidade de reduzir o tráfego rodoviário dentro das cidades, de forma a aumentar a qualidade de vida e garantir a sustentabilidade dos recursos naturais, optando por alternativas de transporte menos poluentes, como os transportes públicos e também as bicicletas, sendo que este Dia Europeu Sem Carros é celebrado neste dia 22 de setembro e por isso mesmo, já desde o passado dia 16 de setembro, que também o município do Funchal tem estado a promover a Semana Europeia da Mobilidade, com um vasto programa de atividades que hoje termina então. E aqui na tarde vamos continuar também com música, temos os YouTube para ouvir, The Rolling Stones logo de seguida e daqui um bocadinho, dois temas das 20 mais da vossa rádio.

0: These Are The Days é o single do Mark Amber. Ora, diz o próprio cantor que esta é uma canção para lembrá-lo de estar presente. Este é um tema também novo por parte do cantor que, vale a pena lembrar, lançou o seu mais recente álbum Rockwood. Estávamos em 2024, isto depois de um 2025 com uma grande turnê que realmente foi um ano também bastante... ocupou bastante a vida do Mark Amber, não é? E agora está de regresso com música nova, certamente aí com o novo álbum também não tarde. Vamos ficar à espera das novidades. Falando em novidades, temos dois temas das 20 mais para escutar já de seguida, a não perder.
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1: O inverno não dura tanto quanto parece. A canção é da Mafalda Veiga. Ora, falando no inverno, mas em outono. Amanhã já damos as boas-vindas à nova estação. É verdade, está por aí então o início do outono marcado. E de resto, então, assim termina também este verão 2026. Uma muito boa tarde, muito obrigado. Fiquem sintonizados na vossa Clube FM. E agora é vez dos Calema. Aliás, são os próprios quem o diz. É a nossa vez. É, sim, senhor. Vamos lá, Calema. Assim.

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Recordação na tarde para Blue October com este Into the Ocean. Aí está a música nos 106.8 da vossa Clube FM. Também nos podem escutar através da app Nós Rádios. Na próxima hora vamos falar um bocadinho sobre uma das iniciativas que ontem começou aqui pelo Funchal, a Semana de Alimentação no Largo da Restauração. Iremos saber também o que está a ser planeado já para os próximos dias sobre esta iniciativa. Portanto, fiquem por aí para ouvir tudo. Também na próxima hora já vamos à previsão do tempo para o dia de amanhã, mas por enquanto temos tempo ainda para ouvir música ao encontro da hora certa. Purple Disco Machine com Benjamin Ingrosso neste Honey Boy. Música na tarde na Vitamina C. Seguimos até às 5. Boa tarde, boa semana.

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1: Chama-se Vício Difícil, a primeira música da hora entrega a Marisa Lias na tarde da Clube FM. E falando em vício difícil, já a seguir falamos de açúcar, ok? Sabem que esta semana o município do Funchal está a promover a Semana da Alimentação, uma iniciativa que decorre no Largo da Restauração e vai até o próximo dia 26 de setembro, com palestras, workshops, show cookings e atividades educativas. Por isso mesmo, amanhã, quarta-feira pela manhã, dê um pulinho até o Largo da Restauração e sabem que a partir das 9:30 da manhã haverá uma atividade educativa chamada Onde Está o Açúcar? É isso mesmo. Depois, às 10:30, haverão também workshops dedicados ao planeamento de refeições, clube de nutrição e também organização na alimentação e até às 2:30 da tarde haverá uma prova de show cooking. Esta é uma iniciativa espetacular. A programação completa está disponível através das redes sociais do município do Funchal. Seguimos também com mais música na tarde. Esta é a edição da Vitamina C. Convosco até às 5. E agora com os Descendentes. Quando

0: 15 e 10.
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2: A música na tarde da Vitamina C para esta tarde de terça-feira. Boa tarde, boa semana. Infelizmente hoje começámos o dia com a notícia que não queríamos trazer. O falecimento de Jorge Palma, uma das maiores referências da música nacional, que infelizmente nos deixou. Um grande cantautor que deixou-nos um legado musical extraordinário e um grande lutador também pela liberdade. Esta é também a nossa homenagem a Jorge Palma.
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Benson Boone na tarde da Clube FM com este Sorry I'm Here for Someone Else. E amanhã damos as boas-vindas à nova estação, ao outono, e logo com uma subida das temperaturas, diz a previsão do IPMA que a máxima aqui no Funchal será de 29 graus, a mínima fica-se pelos 22. É um dia acompanhado também de nuvens dispersas, com o vento a superar a fraca moderado, predominantemente de este, diz-nos então aqui a previsão. Ora, fazendo uma ronda de temperaturas também um bocadinho pela Madeira, posso dizer-vos que aqui ao lado de Câmara Lobos também com máximas de 27 graus, mas com mínimas de 22, Santana chegar aos 26 com 20 na mínima e a Bica da Cana 26 na máxima, 14 na mínima, diz a previsão do IPMA. Aqui vamos abrir porta para uma sequência de 3. Começamos com The Door, lá está o tema de Conan Gray, logo de seguida Gracie Abrams, que tem música nova. Boa tarde, este é Clube FM, boa semana, bom trabalho.

0: Um grande regresso a Katy Perry, uma música que tem assim uma sonoridade mesmo à Katy Perry, não é? Chama-se Watch It Burn, novidade na programação da Clube FM. E já a seguir vamos receber dois temas das 20 mais desta semana. Damian David com Tyler e também Nile Rodgers em Talk To Me, logo a seguir. Há música nova da Olivia Rodrigo para escutarem também na tarde. Não esqueçam que as 20 mais estão sempre disponíveis para votação. Podem votar em rclube.pt.
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1: 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A saudade aperta a canção dos Quinta do Bill, acompanhados do Tiago Nogueira, dos 4 e meia, música de produção nacional na tarde da vossa rádio. Já falámos um bocadinho sobre o Dia Europeu Sem Carros, que é celebrado hoje, dia 22 de setembro, a iniciativa que tem tido também promoção por parte do município do Funchal, com a Semana Europeia da Mobilidade, que hoje termina. E também hoje celebramos ainda mais duas datas que lembramos. Ora, para começar, é o Dia Mundial da Leucemia Mieloide Crónica. Esta leucemia, que é um tipo de cancro que afeta a produção do sangue e a medula óssea. Também hoje é lembrado ainda o Dia Mundial do Rinoceronte. São as datas comemorativas desta terça-feira, dia 22 de setembro. Na música temos Dengaze para ouvir, logo de seguida a portuguesa April Ivy, na tarde da vossa rádio. Boa semana, se for o caso, boa viagem.
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1: Mary Kirsten, o Damian Marley na tarde da Clube FM. Sabem que no Japão, e um pouco por todo o mundo, os robôs humanoides já estão a sair dos laboratórios e entrar em fábricas, aeroportos e outros locais de trabalho. Mas há uma questão curiosa. O que é que acontece quando um robô destes avaria? No Japão, a resposta já existe e chama-se ambulância para humanoides. É verdade. Portanto, já chegamos a este ponto. No meu tempo, quando o carro variava, bem, este serviço era espetacular, mas era com mecânico, não é? Isso sim, isso sim. E pronto, são os tempos em que nós estamos a viver. Neste caso, no Japão, a ideia parece retirada de um filme de ficção científica, mas é bastante prática. Portanto, foi criado então um veículo especificamente equipado para prestar assistência a robôs humanoides. Está certo. Ora bem, vamos à música, vamos lá. Maroon 5. Depois temos Foster the People aqui na vossa Clube FM. Boa semana.

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1: Olá, daqui é Massive Soul, diretamente para a Madeira, para a Rádio Clube 106.8. E espero que vocês gostem desta minha nova música, ok? Só acho que tu gostas.

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1: esta versão do Mastic Soul para o tema do GNR chamado Pronúncia do Norte. E que bela escolha por parte do Mastic Soul. Escolheu uma das mais bonitas canções que os GNR têm. É o regresso à música para esta hora de 4, 5 da tarde. Aliás, por isso é que este tema também esteve nas 20 mais da Clube FM. Não se esqueçam que nesta hora também vamos ter mais duas músicas das 20 mais da vossa rádio. E não se esqueçam também de votar em rclube.pt. Portanto, fiquem por aí, ou como diria o David Carreira, não vás embora, é isso mesmo. Depois a Aurora Pinto com o Menino, vitamina C convosco até às 5. Boa tarde.

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1: Everything Now, a música dos Arcade Fire. Boa tarde com a vossa Clube FM. Antes de seguirmos aí para a próxima música, trago-vos também aqui uma pequena curiosidade que nos chega da China. A China que deu um destino inesperado a 6 mil garrafas de leite. Milhares de garrafas de leite foram usadas e ganharam uma nova função, neste caso fazer parte do asfalto de uma estrada. É verdade, conseguiram converter 6 mil garrafas em asfalto. Eu vou-vos contar como. Parece que as embalagens, embora fossem recicláveis, os restos de leite podiam contaminar o material, por isso os recicladores mostravam-se pouco interesse em recebê-los. O que é que eles fizeram? Conseguiram converter então estas garrafas e este plástico em polímeros para juntar ao betume de uma estrada. E conseguiram mesmo fazê-lo. A estrada foi aplicada, a estrada existe mesmo, e agora a única questão que fica no ar é qual é que será a durabilidade da estrada para perceber a viabilidade do projeto. Mas lá que a ideia foi boa, fica, não é? 6 mil garrafas então convertidas em asfalto para, então, para a estrada. Bem, vamos continuar com a música, vamos lá. OMC, All Bizarre, depois temos Anastasia aqui na vossa rádio. 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
2: O tema que nos fez viajar no tempo até 2022, Creepin' com Metro Boomin, The Weeknd e também 21 Savage. Já a seguir voltamos às músicas do momento. Temos as 20 mais em destaque, Noble Call You Again e também o Martin Garrix na lista das 20 mais desta semana. Fiquem por aí e não esqueçam de votar em rclube.pt.
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1: Para lá da espuma são os sons do Carlão. Acompanhar-nos aqui na tarde da vossa Clube FM. Boa viagem, boa semana, bom trabalho, boas aulas também. Ora, amanhã damos as boas-vindas à nova estação. Outono a caminho e logo uma subida das temperaturas aqui para o Funchal. Diz o IPMA que a máxima poderá chegar aos 29 graus. A mínima fica-se pelos 22. Quanto ao dia, traz-nos nuvens dispersas, também com a possibilidade de névoa ou de poeira a partir do início da noite. Podem contar ainda com o vento a superar, em geral fraco moderado, predominantemente de este. Como tinha dito, a máxima vai até aos 29, mínimas de 22. 22 na mínima também para Câmara de Lobos, com máximas de 27. Machico, máximas de 27, mas com mínimas de 23. E Santo da Serra chegar aos 28, 16 na mínima. Na tarde, continuam bons sons. Calmaria, agora Desaranha. Logo de seguida, Bárbara Tinoco, também na vossa Clube FM. São os melhores hits da cidade. Boa semana. 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

0: 16 e 42.
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A música na tarde da Vitamina C para esta tarde de terça-feira. Boa tarde, boa semana. Infelizmente hoje começámos o dia com a notícia que não queríamos trazer. O falecimento de Jorge Palma, uma das maiores referências da música nacional, que infelizmente nos deixou. Um grande cantautor que deixou-nos um legado musical extraordinário e um grande lutador também pela liberdade. Esta é também a nossa homenagem a Jorge Palma.

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1: Um bom cheirinho a country nesta tarde. Ok, este Together, um dos lançamentos para o início deste 2026. E já a seguir vão estar Together com o Vítor Brito. Chega a hora de ponto, regresso à casa da Clube FM às 5 da tarde. Até às 8, sugestões, música, boa disposição. Tudo aquilo que vocês querem está aqui na vossa Clube FM. Os melhores sítios da cidade, lembro também que também podem escutar a vossa Clube através da app Nós Rádios. Aqui para o final, o Sam Smith com este Baby You Make Me Cry, uma música dedicada à cebola, não é? Por aí depois temos Madonna com Sabrina Carpenter. Boa tarde, esta é a Vitamina C. Até amanhã.

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deve faltar com o calor que está e com o dia que está hoje. Fotógrafos Nickelback aqui na abertura deste Hora de Ponta desta terça-feira. Eu estou contigo até às 8 da noite aqui na Clube FM, já sabes, também com o apoio do Palácio Madeira, que está à espera da tua visita, também com ar-condicionado, 3 pisos, 68 lojas, marcas exclusivas e um regresso à escola. 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Por cá, passam as músicas que tu gostas agora com Marshmallow, Jelly Roll, Holy Water. Bom final de tarde, bom verão.

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Houston, Texas. Ella Langley aqui na Club FM, a passar por cá nesta tarde de terça-feira. As músicas que tu gostas aqui em 106.8. Aqui nesta terça-feira, por cá celebramos o facto de estarmos juntos até às 8 da noite, aqui neste Hora de Ponta. Para já o som de Gotti, Somebody That I Used To Know, toca aqui na Club FM. Bom final de tarde.

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Às 6 da tarde aqui na 106.8, ao som de Gyali, back again, tal como as escolas. Para a alegria de muita gente, ou não, não é? Por cá, alegria mesmo é ficar até às 8 da noite com as músicas que tu gostas, aqui na Clube FM, neste Hora de Ponta, comigo e também com o apoio do Plaza Madeira, que está à espera da tua visita. 3 pisos, 68 lojas, marcas exclusivas e muito mais. 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Para já, aqui passa My Chemical Romance. Bom final da tarde, boa viagem, se for o caso.

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Bring Your Love, Bring Tudo para esta segunda hora de ponta aqui na Clube FM. Abrimos com Madonna e Sabrina Carpenter, um dos regressos deste ano, não é? Por cá, é o regresso às aulas que está a assustar muita gente, ou não? 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Aproveita este verão de 2026, que já está quase no final, já no seu countdown, não é verdade? Num instante chegamos a setembro. Para já, beira-mar é o que toda a gente quer. Link à PSD aqui na Clube FM. Bom final de tarde.

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as corações para esta tarde de terça-feira. Every Tear Drop is a Waterfall. São os Coldplay a passar por cá em 106.8 aqui nesta terça-feira. Para já, segue-se ao som de Gorillaz e também Pali Beauty Brown aqui na Clube FM. Bom final de tarde.

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0: Pessoas que tu gostas é aqui na Clube FM, online também rclube.pt, ou até mesmo na posição 293 da Nós Madeira. As que tu gostas mais. 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Passa em rclube.pt, vota nas tuas favoritas. Depois, como sempre, ao fim de semana, o Nélio Fabrício faz toda a contagem em mais um 20 mais compacto. Para já ficamos nesta abordagem às 20 mais da semana.
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2: 18:44.
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0: também tendo estas coisas. Espero que estejas a ter um ótimo verão com a banda sonora ideal aqui na Clube FM. Memories, Conan Gray, a passar por cá nesta tarde de terça-feira. Se já voltaste das férias, custa um pedacinho, não é? Custa, mas tem que ser. E o que tem que ser tem muita força. Até às 8 da noite, ajudamos-te a descontrair aqui na Clube FM, também com este Hora da Ponta, que conta também com o apoio do Plaza Madeira, que está também à espera da tua visita. 3 pisos, 60 lojas, marcas exclusivas e muito mais. Para já, como é fraco o coração, Elisa e Tiago Nogueira aqui na Clube FM. Bom final de tarde.
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Desta forma gloriosa que começamos esta última hora de ponta, recuperamos Andreas Johnson aqui na Club FM. 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Aproveita aí, Plaza, por lá. Para já, aqui na Club FM, seguimos em frente nesta hora de ponta com Olivia Rodrigo, Drop Dead. Bom final de tarde, continuamos vivos e juntos até às 8.

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Vivi Dean, Man I Need aqui na Clube FM. Bom final de tarde, uma boa viagem, bom verão, só coisas boas. Para já aí vem Guilty Teddy Swims aqui na Clube FM. Bom final de tarde.

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0: reta final deste Hora de Ponta desta terça-feira, o som de David Fonseca, Amor Sem Pressa. Fiquem ligados à Hora de Ponta. Quanto a mim, já estou de saída. Regresso amanhã no mesmo horário e sempre com o apoio do Palácio Madeira, que está à espera da tua visita, com os seus 3 pisos, 68 lojas, marcas exclusivas e muito mais. Te espero com o som de Martin Garrix, Bono, The Age, We Are The People. Tchau, tchau, até amanhã. Até lá, já sabes, porta-te bem.
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3: O segundo helicóptero para combate a incêndios chega esta quarta-feira à Madeira, quase três meses depois do previsto. O contrato foi assinado na última semana entre a Força Aérea Portuguesa e a Eli Bravo, a mesma empresa que já garante a operação do meio aéreo pago pela região. A chegada deste reforço chegou a estar apontada para o início de junho, mas o contrato entretanto celebrado pela Força Aérea determina um período de operação entre 1 de outubro e 30 de novembro de 2026. O aparelho deve ficar operacional já na próxima segunda-feira. Atrasos nos pagamentos, dificuldades com bilhetes da Ryanair, ainda suspensão no emparelhamento de viagens One-Way e a impossibilidade de submissão de novos certificados de matrícula dos estudantes estão entre os problemas identificados no novo mecanismo de continuidade territorial. Os casos mais demorados aproximam-se das duas semanas após a aprovação dos pedidos. O alerta é deixado pelo Governo Regional, que voltou a chamar a atenção do Governo da República para os constrangimentos que continuam a afetar a operacionalização deste mecanismo. Outro dos problemas identificados prende-se com os documentos emitidos pela Ryanair, já que desde o início do mês de setembro, a companhia deixou de permitir a inclusão do número de contribuinte no documento recibo de viagem que era utilizado para efeitos de obtenção do mecanismo de continuidade territorial. Os serviços de segurança social da Madeira estão a registrar uma redução gradual na afluência aos balcões, uma evolução que a tutela associa à recente utilização dos canais digitais e do atendimento à distância. A tendência foi destacada pela Secretária Regional de Inclusão, Trabalho e Juventude, Paula Margarido, referindo que esta redução da procura presencial permite concentrar os recursos nos balcões, nos casos que exigem avaliação técnica e acompanhamento personalizado.
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